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você curtiu um super som de 1984, foi essa última que a gente tocou com Alicia Mears, You Get the Best From Me, sei, sei, sei, muito bem. Também tocamos de 1980 com a Stephanie Mills, Never Knew Love Like This Before. Também tocamos ele, Michael Jackson, rei do pop, o eterno Michael Jackson, de 1982 com Rock With You. Também tocamos de 1981, George Benson, com Love Times Love. E também tocamos lá no comecinho de 1980, The Gap Band, Bun Rubbin On Me. Ei, muito legal, deixa eu fazer só aqui uma observação. Olha só, como era importante um tal de um compositor lá na década de 80 para os grandes artistas pop do mundo, né? E evidentemente ali é dos Estados Unidos, Europa e tudo mais, um tal de Rod Temperton, muito bem, esse é o nome do cara. O som do Michael Jackson que você ouviu, Rock With You, fez sucesso em todo o mundo. E naquela época não tinha essa história de internet, eita, de colocar em plataforma de streaming, não, meu amigo. Era dureza para fazer sucesso no mundo inteiro. E o super George Benson também gravou esse som que a gente ouviu, Love's Times Love, também de 1981. Muito legal, né? Muito dançante, muito balançante. Mas o Flashdance 101 tá chegando ao seu final. Chegamos ao finalzinho do Flashdance 101, agradecendo aqui publicamente ao nosso DJ residente, o DJ Johan Van Handel, que esteve junto conosco nesse sabadão à noite, tocando muita música dançante, muita música balançante lá do comecinho dos anos 80, e a gente curtiu muita disco funk pra você. E a você que tá aí do outro lado do rádio ou conectado a gente através da internet, continue aqui, continue junto com a gente na sua Pop Cariri 101.1 FM, porque a melhor programação tá aqui pra você. Grande abraço, segunda-feira a gente tá de volta logo depois do Jornal 101 no nosso Manhã Pop. É aquele programa que você apresenta e eu fico lá só na minha participação especial. Grande abraço pra todo mundo e até sábado que vem com mais um Flashdance 101.

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3: 9h43.
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2: 10h27.
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tinha suspirado. Tinha beijado o papel devotamente. Era a primeira vez que lhe escreviam aquelas sentimentalidades. E o seu orgulho dilatava-se ao calor amoroso que saía delas. Como um corpo ressequido que se estira num banho tépido. Sentia um acréscimo de estima por si mesma. E parecia-lhe que entrava enfim numa existência superiormente interessante. Onde cada hora tinha o seu encanto diferente. Cada passo conduzia a um êxtase.

0: 7h32.
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1: 1:46.

0: 1h54.
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1: 101.1 2h40.
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0: 3h25.
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2: 3h41.
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0: 3h54.
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1: 4:17.
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1: 101.1 4h41.
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1: 4:51.

0: 5h58.
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4: 6 e 12.
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Muito bom dia. São 6:33. Começamos com muita alegria, com muito prazer, nesta linda manhã, aqui na Pop Cariri, com o programa Domingo na Pop, né? Muito bom dia, o meu amigo, companheiro aqui na técnica, aqui na sonoplastia, Nelson Andrade. Muito bom dia aqui para a direção aqui da Rádio Pop Cariri. Bom dia aí para Jéssica, nossa gerente. Muito bom dia aqui para nossa diretora, Reni Gláucia. Muito bom dia também, todo especial, para todos os nossos amigos e amigas radialistas aqui da Pop Cariri. Bom, nesta linda manhã,

0: Certo? Nós vamos iniciando com música aqui com nosso na técnica selecionadas, com certeza, para você ter um bom gosto mesmo e gostar mesmo da nossa programação, tá certo? 6:34 aqui na Pop Cariri. É com você, Nielson Andrade.
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0: Pois é, minha gente, estamos de volta com o programa Domingo na Pop aqui na Rádio Pop Cariri. São 6 horas e 42 minutos. 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Muito bom dia. Bom dia para nossa amiga Roberta, para Beto. É, para as balconistas que já se encontram por lá, né? É, Rayane, é, Rani, Alana, Clara, Jéssica. É, deixa eu ver quem tem aqui. Tem também é, Thaís e também o padeiro Leão. E todos lá na Panificadora Santa Rosa. Abração também para o meu amigo é, Moisés do Esquinão Material de Construção, que já está também no Vazente aí. Já está na escuta do programa. O Borrego do Espetinho também, lá no bairro Santa Rosa. Ele agora está com... É, com o, mudou lá, novas e modernas instalações. Valeu, Borrego, valeu. Frasqueirazinha toda de inox, beleza, Borrego do Espetinho. A nossa amiga Maria, Maria lá na Impasa, Horto e Grangeiros. Duas irmãs na Impasa, com ótimos atendimentos, está na escuta. Muito obrigado, Maria, muito obrigado. Messias, Manuel Messias, é, da Equipadora do J. Som, que fica lá no Vale Santa Rosa, ali na Flávia Peixoto, Codina América. Muito obrigado pela audiência. É o Marcelo do Carril Supermercado. Valeu, Marcelo. Muito bem. O Marcelo avisa aqui que vai ter o Terço dos Homens lá na paróquia de Santa Ana. Paróquia de Santa Ana, que fica lá no conjunto Dinamérica, amanhã, a partir das 6 horas. É isso aí, Marcelo. Tá dado o recado aqui na Rádio Pop Cariri, beleza? Eita, deixa eu ver aqui. Mandar um alusão todo especial, todo bem? Para todos que estão na escuta do programa. Né? O nosso amigo Ari e o nosso amigo lá na Montevidéu, né? Também na escuta do programa. Todos que estão na Feira da Plata também na escuta do programa. Olha, minha gente, a pergunta de hoje. Não responderam domingo, não é isso? Mas ficou acumulado e vamos para hoje para ver se sai essa resposta de hoje, não é isso? A pergunta de hoje, o que é que foi feito para a barriga, mas só usa... Não, o que foi feito para os pés, mas só usa na barriga. O que é que foi feito para os pés, mas só usa aqui na hora de 44 minutos, não é isso? E abraçar todos que estão na escuta do nosso programa. Daqui a pouquinho nós vamos mandar os valores, né? Daqui a pouquinho, aqui na Pop Cariri. Nós voltamos com músicas, que nesta manhã, com certeza, música, cada vez mais a gente tocando o barco para frente e o sucesso no nosso programa Domingo na Pop. Aqui na técnica, nosso amigo Nielson Andrade e eu na comunicação aqui, Chico Baixinho da Brasília Amarela, e que amassado com você. Um forte abraço para Gerana Silva e o papai da Gerana Silva, que está na escuta do programa. É com você, Nielson Andrade.
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0: Muito bem, são 6 horas e 53 minutos. Estamos de volta com o programa Domingo na Top, né? Bom, gente, mandamos um abração aí para Dr. João da Dental e pela audiência, Dr. João, que está na escuta lá no Mirante, na escuta do programa. Dr. João, meu amigo há muitos anos. 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Nossa amiga Maria. Maria da Horta e Grangeiro, 2 irmãs, que está viajando aí para João Pessoa. E toma muito obrigado, aumenta o volume do rádio, não é isso? Na Feira da Prata, retransmitindo aí, muito obrigado, Mido Tempero Baiano, muito bom dia para ele. Bom dia aí para o professor de Karatê, Demoster, muito obrigado aí pela audiência. Dona Socorro do Beju, não é isso? Seu Antônio Ezerdo, com chapéu de couro, negão, beleza, aí na Feira da Prata. Muito obrigado, aumenta o volume do rádio aí, Mido Tempero Baiano e o professor de Karatê, muito bem. É, o Demoster, não é isso? Forte abraço a todos aí na Feira da Prata. Muito bem. Olha, a pergunta de hoje: o que é que foi feito para os pés, mas só usa na barriga? Valendo premiação. Gordinho das Panelas, bom dia. Tem premiação lá do Gordinho das Panelas. Tem premiação lá do restaurante Fogão de Lenha, o almoço gostoso. Tem também... é um corte de cabelo masculino no Salão União, na Getúlio Vargas. Alô, bom dia, Joanas. E na escuta todos aí do programa aí na Feira da Prata, na Feira de Troca, né? Lá na Feira da Liberdade também, um forte abraço também. Manda um abração para o meu amigo Ari. Ari, lá na Casa de Carnes. Muito meu amigo, Ari. Valeu, Ari. É o Val, Casa de Carne aí na Liberdade. Vai passar a ser o nosso parceiro. Muito obrigado aí, Ari. Rodei muito tempo lá o Areia, ali em Carro de Som. Valeu. Forte abraço aí na Feirinha da Liberdade, não é isso? Alô também pra Zé Ribeiro na Delita, lá no Bico da Pavoa. Ele, é ali no Bico da Pavoa? É. Valeu, Zé Ribeiro. Valeu. Muito bom dia. Mandamos aquele bom dia todo especial aí pra todos, né? Daqui a pouquinho nós vamos dar uma rodada e passar daqui, passar pelos nossos parceiros e também para nossos ouvintes que estão na escuta do programa. Lembramos mais uma vez que lá nas Malvinas também mandamos foto. Sim, tem também Girlando, Girlando lá de Solidade, não é? Tem também o nosso amigo Deon, muito bom, Deon. Nosso amigo Deon, João Deon, da Farmácia Brasil Farma. Em breve passará a ser o nosso parceiro aqui na Pampucaria. Muito obrigado, Deon. Valeu, João Deon e toda a sua família ali no Monte Santo. Forte abraço aí do Monte Santo para todos também. Daqui a pouquinho, Zarô, são 6 horas e 57 minutos. Voltamos na técnica, daqui a pouco eu volto.
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0: Pois é, minha gente, já são 7h08 aqui na Pop Cariri. Estamos de volta com o programa Domingo Show. Não, Domingo da Pop. Domingo na Pop, que é um show de audiência, com certeza. E vamos até às 8 da manhã, né? O nosso programa Domingo na Pop. Abraço aos nossos amigos que estão na escuta do programa. Sim, o nosso amigo Marcelo, do Carrinho Supermercados. Muito bem, Carrinho Supermercados, você encontra tudo barato mesmo. 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Valeu, Marcelo. Abraço para Marcelo, para Elias, seu Chico e todo aí do Carrinho Supermercado. Valeu. Em breve nós estamos aqui, né? E o nosso, ele convida toda a comunidade, os fiéis, para o Terço dos Homens, que acontecerá amanhã, 6 da tarde, às 6 horas da noite, né? Lá na comunidade do Dinamérica, na igreja, na paróquia de Santa Ana. Amanhã tá dado o recado. É isso aí, Marcelo. O Terço dos Homens. Vamos, olha, quando eu tiver na... não posso atender o telefone que eu estou no ar. Depois, quando eu estiver tocando música, aí você dá uma ligadinha para mim, tá bom? Muito bem. Vamos dar um alô aqui. Vamos ver quem tá por aqui. Vamos passar aqui os nossos parceiros anunciantes, os ouvintes, né? Vamos abraçar e mandar um alô todo especial para o pessoal que se encontra na escuta do programa nesta linda manhã de domingo aqui na Pop Cariri, não é isso? No nosso programa. Tem aí o nosso amigo, deixa eu ver aqui, Chico Lira no Olegário Maciel, som da Granja São Pedro, na Feira do Tempero Baiano, transmitindo o programa ali, Mido Tempero Baiano, juntamente aí tem aí o professor de Karatê Demóstenes, não é isso? Dona Socorro do Beiju, seu Antônio do Chapéu de Couro, tudo na Feira da Prata. Linaldo da Gravações, tudo bom dia, Linaldo? Nós se encontramos na Feira da Prata mais tarde, Linaldo. Nosso amigo Linaldo da Gravação Estúdio, nosso parceiro também aqui na Pop Cariri. Abriu aí, passei o Antônio, nosso amigo Antônio de Pádua. Eu nunca mais ouvi nosso amigo Antônio de Pádua. Tudo bom, Antônio de Pádua? Você está nos Estados Unidos, que eu nunca mais vi você. Nosso amigo Antônio de Pádua. Muito bem, Antônio, nunca mais vi você. Deixa eu ver aqui quem mais aqui. João Antônio Feitosa, no bairro do Catolé. João Araújo, da cidade de Patos. João Araújo, da cidade de Patos. Ele disse que é primo, não é cunhado do nosso amigo Vicente Gouveia. Bom dia. Deixa eu ver aqui, né? Naldino, do Sítio Gravatá de Queimadas. Rivaldo Viking Show, o Gordinho das Panelas, nós temos bem de aqui do Gordinho das Panelas para ser sorteado hoje. Vamos ver se essa pergunta sai hoje, viu? Deixa eu ver aqui da Ramalho Publicidade. Carlos da Clínica de Doutor Salo Freire. Abraço para ele, para Marlene, para todos aí, para todos os médicos, né? Lá de Doutor Salo Freire. Valeu, Carlos. Jorão Barreto na Bela Vista, tá na escuta. O nosso amigo Diácono Anchieta Araújo, muito bem. Deixa eu ver aqui. Zezé e Menininha, Menininha e Zezé na Bela Vista. Cício Moura, como é que vai, Cristão? Ei, Cício Moura lá no Novo Bodocongó. E família, Cício Moura e Nacinha, e a família toda. Francisco Caetano, lá no São Januário. Agenou mototáxi no Pedregal. Didi da Farinha, seu Pedro, Didi da Farinha. E, deixa eu ver, Marquinho da Cajepa, esposa. Gilson, lá em Gado Bravo. Gilson, lá em Gado Bravo, lá no restaurante Carlos Dantas. Josa Mecânica em Bodocongó, as meninas do Safra Matição. Bom dia para Felipe, bom dia Felipe, bom dia para você, para também o meu amigo Rogaciano, do Feijão Safra de Ouro, valeu Rogaciano. Zé Ribeiro e Adelita no 40, Kent Salles, Sandro Moreto na Bela Vista, deixa eu ver aqui, João Vieira, o agente policial, João Vieira, filho de seu Nô, na Feira da Prata, Gavião e Priscila no bairro do Catolé. Borrego do Espetinho. 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Valeu, beleza. Lá no Zé Pinheiro também eu mando um forte abraço aqui na Campos Salles, para O meu amigo Tio Naldo e família, com o galeto melhor lá do Parque José Pinheiro, ao lado do abrigo, com a churrasqueira de idosos, valeu. Um abraço para o Tio Naldo e família. E também a barracazinha da nossa amiga Rose, que tem o mocotó, tem picado, tem fava, tudo isso muito mais ali com a nossa amiga Rose. Genildo do Monte Santo, Genildo do Monte Santo. Valdir, Dona Simone na Feira Central. Negão do CD, daqui a pouquinho tá na Feira da Plata. Negão, prepara aí um CD, seleção musical mesmo, aí com o Negão do CD na Feira da Plata pra gente tocar. Valeu, Negão do CD. Valeu, daqui a pouquinho ele tá ali em frente a Deus e Mar, ali na Feira da Prata. Muito bem, sucesso no momento. 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Nosso amigo Araújo Bomba d'Água, bom dia, meu amigo velho. Bom dia para hoje, Nininha, Nina, gerente, valeu. O nosso amigo Oscar Dizzo se recuperando aí, Oscar. Daqui a em breve vai ter a primeira corrida aí, sei lá, de aniversário de Oscar Dias, né, Oscar? Antes, falta um abraço para o Oscar Dias, que está se recuperando aí da cirurgia, e depois vamos botar no batido, é isso aí. Rogério da Eletrônica, na Eletroconcerto, que fica ali na João Sassuna. Valdir, Dona Cocó, já falei aqui. Valdir, Dona Cocó, Dudu do Olegário Maciel, João do Táxi Cabeção, do Monte Santo. Robson, Roberto, posto presidente na João Sassuna. Xuxa nas Malvinas, Xuxa que passa jogo de bicho, aumenta o volume aí do rádio, Xuxa. O nosso amigo Pelinho, especialista em carburador de carro, lá no Distrito dos Mecânicos. Vou dar uma chegadinha por lá, viu? Pra você dar uma ajeitadazinha aí. Valeu, nosso amigo Pelinho, valeu. Deixa o Esqueira Campos, valeu. Chassi de caminhão, tudo isso aí ele faz ali. Solda bem, viu? Burrego, você disse que ele não trabalha, trabalha, viu, Burrego, do Espetinho? Laurito. Da equipadora do Gago, né, Escarivês, falta um abraço também pra Davi Hildo, Júnior, Célia, todos lá na equipadora do Gago, né, Escarivês. New music to your place. Da equipadora W, nosso amigo Messias, que fica do contorno da Flamengo Peixoto com a Dino América. Muito bem, amor do AGT, ele tá concentrando meu som, então tá primeiro, viu? Valeu, meu amigo Messias. Debina das Flanelas, lá na Campos Salles, lá no Bairro Zé Pires. Valeu, Debina das Flanelas. Zé Carlos da Geladeira, na Bela Vista. É muita gente, viu? Dedé Cristina Remy Romulo, na escuta do programa. Ele manda um abração pra Fanha Dinha em Patos. Valeu, Dedé Cristina Remy Romulo. Edmundo da Bandeira, em Bodocongó. Sandy Monte Santo, é gente mais. Arimatéia e Carlos Silva, lá em Puxtanã. É gente demais aqui chegando aqui no WhatsApp, outros ligando pra cá. Olha, meu gente, a pergunta do dia aqui, valendo premiação. O que é que foi feito para os pés? Playlists. 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Mas se só usa na barriga. Você dá uma ligadazinha, passa o áudio aqui para 3201-8651. 3201-8651, que daqui a pouquinho a gente anuncia você com muita alegria aqui no programa Domingo na Pop. 7 horas e 17 minutos, voltando na tecla. Daqui a pouquinho eu volto.
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1: Hoje já são 7h24. 24 minutos. E eu não posso atender agora, não, Borrego. Já botei sua música aí no meu Lafayette, né, Borrego? Eu tô aqui lá, né, da frente. Valeu, Borrego, do Espetinho em Santa Rosa. Tá na escuta do programa. Valeu, Borrego, beleza? 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Muito bem. Bom dia pra meu amigo Beto, Roberta e todas as meninas e os meninos e os padeiros aí. Muito bem. Valeu. E o nosso amigo também é o Moisés do Esquinão Material de Construção que fica ali. Valeu. Mais ou menos, manda mais outra lua aí para o nosso amigo Borrego do Espetinho. Valeu, Borrego. Beleza. Olha, minha gente. Quem se participou, né? Deixa eu ver aqui. Um alô para Ricardo, que ligou. Glaudenice Veríssimo, de Fagundes. Isabela Veríssimo, de Fagundes. Elza, Carlinho da Tapioca. Elia Lima. Seu Romeu e Dona Cosma, muito bem. Deixa eu ver aqui mais. Messias, lá de WJ Som, que fica lá na Flávio Peixoto. Muito bem, na escuta. Valeu, valeu, Messias. Valeu. Maria, lá na Impasa. Valeu, Maria. Forte abraço pra você. Marcelo do Carrinho Supermercados. Muito bem, muito obrigado aí pela audiência. 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Valeu. 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Deixa, meu menino. Olha, nós vamos colocar os áudios, né? Já são 7h26. A pergunta de hoje, não é isso? Ninguém respondeu ainda, então vai ficar acumulado para domingo. É o jeito, é igual Mega Sena. Aqui é acumulando mesmo, ninguém responde. Então a pergunta é valendo premiação. E domingo vai ter muita, muita premiação também, tá bom? Vamos colocar os áudios, tá bom?
2: Mande aí um alô pra família Barbosa aqui dos Ferraz.
3: Bom dia, Chico Baixinho, o melhor comunicador dos domingos em Campina Grande. Bom dia, Niel, saindo na técnica. Um bom dia para todos os ouvintes do Domingo na Pop. Aqui é Francisco Caetano do São Januário, Baixinho. Baixinho, eu quero mandar um bom dia aí especial para todos os ouvintes que são ouvintes de carteirinha, na Rua Nara Leão, ou para o amigão, o homem mais educado do São Januário, Toninho de Lu. Toninho de Lu, que é um ouvinte de carteirinha, não perde um domingo na Pop. Na verdade, ele é ouvinte de carteirinha da Rádio Pop FM, né? Sintonizado direto. E quando chega os domingos, ele não esquece do Domingo na Pop. Então, Toninho de Lu, que é um homem sábio, um homem educado. Um bom dia para ele e toda a sua família. Um alô também aí e um bom dia para a Rua Nara Leão, no São Januário, também para o Messias Pinochet, né, o José Pedregal, sintonizado aí no Domingo na Pop. E muita gente no São Januário escutando o Domingo na Pop, viu, Marcinho? Então, um bom dia para todos. E lá no Sítio Rafael, para o meu irmão José Gordura, também que é ouvinte de carteirinha, não perde o Domingo na Pop, lá cuidando do seu sítio, das suas plantações, da sua criação, né, que ele cria os animais, e logo desde cedinho ele já sintoniza na Pop e fica esperando o Domingo na Pop com o Chico Baixinho. Então, um bom dia aí, um bom domingo para todos, Baixinho aí, você, Nielson, né, toda a sua família, e todo mundo sintonizado aí na Pop. Que Deus abençoe, e obrigado pelo espaço aí.
4: Bom dia, meu amigo Chico, do Baixinho, Baixinho da Brasília Amarela, sempre, todas as manhãs, de 6 às 8, está aí no comando ainda. Um abraço para vocês. Dê um abraço aqui para o meu amigo Joran Barreto, Kendi Firmino de Salles, grande amigo que eu tenho. O meu amigo. O Google, Sandro Moretti, Ribeiro, meu amigo, né? E também Vicente Gouveia. E o Baixinho e o Gordinho das Panelas, meu amigo aqui. Aqui também tem o Zé Gatão, muito amigo meu. No mais, agradecer. E se você puder, Baixinho, botar uma música Demônio da Garoa, né? Aquela música que muito bonita. Demônio da Garoa aqui, que fala. Não posso ficar nem um minuto sem você. Sinto muito amor. Mas não pode. Moro em Jaçanã. Aquela música que é muito tocada nas antigas. Se vocês puderem tocar, eu agradeço bastante. Bom final de semana. Daqui a pouco eu vou ligar para Geraná. Aquele abraço.
1: Pois é isso aí. Muito obrigado aí pela audiência. São 7h30. 7h30. Bom, até agora, né, ninguém acertou a pergunta, né? Isso, vamos deixar para domingo? Vamos deixar para domingo, que é bom também. Tem, vai ter mais premiação domingo, e domingo tem novidade, viu? Domingo tem novidade aqui no programa, tá bom? São 7h30. A pergunta, o que é que foi feito para os pés, mas só se usa na barriga, tá bom? É a pergunta acumulada. Acumulou domingo, hoje, e domingo tem de sair de qualquer maneira. É igual a Mega Sena, tem de acertar de qualquer maneira. Né, Nilson? Abração aí para doutor Severino Carvalho. Doutor Severino Carvalho, muito obrigado aí pela audiência. Bete e Guimarães, lá no Convento São Francisco. Teve uma missa, eu esqueci de falar. Tem Beto, Beta, Negão. Tem João Papagaio, quem é mais, né? Tem um veículo, muita gente ali, tudo ali na escuta do programa. Terminou a Santa Missa, tá certo, né? Vou dar outro recado novamente aqui, é o texto dos homens, 7h30, são as 19h30, lá no Conjunto Dinamérica. É, o diácono, né, o irmão é Marcelo. Marcelo é quase padre, né, Marcelo? Nosso amigo Marcelo do Carrinho Supermercado, valeu. Convidando a todos para o Terço dos Homens amanhã, a partir das 7h30 da noite. São 7h31, não é isso? Abraço a todos que aí na Feira da Prata, novamente, retransmitindo aí o programa. Mídia do Tempero Baiano, aumenta o volume do rádio aí. Como é que está o professor? O professor está por aí ainda? Professor de Karatê, não é? É o Demóstenes, né? Ele é professor de Karatê, valeu. Eita, meu Deus do céu, valeu, muito bem. Alô, Linaldo, como é que vai você, Linaldo? Linaldo da Gravação Estúdio.
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1: Nós vamos sortear um pendrive também, viu? No próximo domingo, viu? Tem um pendrive para sortear. Tem uma travessa de cristão, uma travessa de... lá do nosso amigo... o Gordinho das Panelas, novidade, viu? Vai ter o almoço, vai ter uma pizza também aqui. Vai ter muitas premiações para domingo, viu? O que é que foi feito para os pés, mas só se usa na barriga? Eita, ninguém acertou, pelo amor de Deus, ninguém acertou, não foi, Nilson? Ninguém acertou, essa aí foi... Pessoal, eita. E João Pessoa, um forte abraço para a doutora Carol. Doutora Carol... eita, lá em João Pessoa, muito bom, na escuta do programa, muito obrigado pela audiência, viu? Muito beleza. Mandar um abração também para meu excelentíssimo amigo de fé, camarada, há muitos anos, que aquele ali é meu amigo, seja que seja meu pai, é o ilustre amigo Edivaldo Ribeiro. Valeu, Edivaldo, meu amigo Edivaldo, foi tudo, meu, tudo na minha vida, graças a Deus, Edivaldo Ribeiro, graças a Deus. Forte abraço para ele, para toda a família. Família, para Edivaldo, para Aguinaldinho, para Pedinho, para Lucas, que é o governador, para Daniela. Também quero mandar um abração para Laércio, para Jaiane, todos aqui, todos da família do Ribeiro, família abençoada, conheço há muitos anos, eita, muitos anos, tempo seu Pedro, eita, dando uma linha muito. Valeu, Edivaldo. Muito obrigado. Aí, quando eu estou no programa, ele fica ligado mesmo, escutando o programa, que ele gosta mesmo. Valeu, Edivaldo. Quando for na próxima, nós vamos tomar café junto. Toda terça-feira eu tomo café com o Edivaldo. Não tive ainda tempo de tomar um cafezinho com o Edivaldo. Mas terça-feira, 45, o Anivaldo Ribeiro. Meu amigo de fé, camarada. Valeu, Anivaldo. Beleza. Olha aí, são 7 horas e 34 minutos, né? 7 horas e 34 minutos. Abraçar todos que estão na escuta do programa lá em Soledade, não é isso? Na Irlanda tem Deon, que já estão por lá também. Dona Margarida, seu Pedro, Dona Severina, tudo lá é em Soledade. Pedro, Dona Severina, tudo lá é em Soledade. Lá em Juazeirinho tem Zuzu.

0: cabeça nessa redondeza mesmo, né? Beleza? Forte abraço para todos aí das cidades vizinhas, audiência fechada aqui na Pop Cariri. São 7h35. Vamos de música? Daqui a pouquinho eu volto.
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1: Eita, são 7h45 aqui na Pop Cariri. Estamos de volta com o programa Domingo na Pop. Eita, tá bom demais e melhor vai ficar com a sua presença, a sua participação muito importante aqui no nosso programa, tá certo? Forte abraço para todos, não é isso? Todos aí, para os jogadores. Sim, mandar um forte abraço para o Racha da Amizade lá em Zé Pinheiro. É, o Racha da Amizade, é. Tem também os Machões, né? Lá do Centenário. Eu passo ali, o pessoal manda um alô, Baixinho. É, os Machões, o Racha dos Machões ali no Vale do Centenário. Muito bem. Tem a sede ali, beleza? Lá no Bar da Fátima, ali de frente, o posto. Posto do Centenário. Todos aí ligados no programa e na audiência, tá certo? Mandamos também um alô lá para a cidade de Lagoa Seca. Lá também tem muitos ouvintes também ligados no programa. Você lá de Lagoa de Roça e também lá em Lagoa Nova tem a família do nosso amigo Bigode do Caldo de Cana, ali na Feira da Prata. Vem a tradição, Caldo de Cana ali de Bigode, viu? E manda um forte abraço para todos lá de Lagoa Nova. O nosso amigo Naldinho Frutas, aí na Feira da Prata, mandando um alô para seu Luiz Maurício, que é o pai dele lá em Matinas. É, muito bem. É gente demais aí na audiência, cada vez mais crescendo e cresce mesmo no programa Domingo na Pop, que pegou sucesso aqui na Pop Galeria. Abraçar novamente o nosso amigo Francisco Caetano. Francisco Caetano, valeu, tá na Feira da Prata comercializando seus produtos aí, beleza? Nosso amigo Jona do Salão União, do Salão ali na Feira da Prata. Tem o Ramin, que está na escuta. Tem aquela Sônia Raposo. Muito obrigado pela audiência, Sônia. Muito bem, ouvinte carteirinha, viu? Eita, ali na Feira da Prata, muita gente mesmo gostando do programa, cada vez mais aumentando. Um forte abraço aí para Som do Açougue São Pedro, na escuta também. Nosso amigo A Barraca do Índio também, o nosso amigo Baixinho do restaurante também aí na Feira da Prata. Dona Nisa, na Feira da Prata. Tudo bem, Dona Nisa? A mulher da jaca, da vaca e da faca. Ela disse no próximo domingo tem doce de jaca à vontade e a mulher da brejeira, tá certo? 7h47. Simplício, como é que vai, Cícero? Cícero Simplício, na audiência. Tem mais que vem? Dorgival? Jorge Cláudio? Jorge Flávio? Muito bem. Tem mais aí, Elson? Muito bem, hein? Sônia Raposo, tudo aí, mandando os áudios. Muito bem. Francisca Moreira, também, mandando os áudios para cá. Muito obrigado pela audiência. João Vieira, como é que vai aí? Nosso amigo filho, o agente policial João Vieira. A pergunta de hoje, João... Pergunta de hoje, ficou acumulada dois domingos. Domingo tem que sair, de qualquer maneira tem que sair domingo. Teve uma pessoa que acertou de Fagundes, mas vai ficar para domingo, viu? Tem uma pessoa até aqui de Fagundes acertou. Como é o nome dela? O nome dessa menina? Hein? Isabela de quê? Veríssimo, não é isso? Acertou, mas até que somos desprezados, deixar para domingo, porque quanto mais gente é melhor, tá bom? Na quantidade de premiação. Ela acertou. Então, tudo bem, deixa para o próximo domingo, não é isso? O que é que foi feito para os pés, mas só se usa na barriga? Pronto, é a pergunta, tá bom? São 7h49. Daqui a pouquinho está chegando a minha amiga Gerana Silva para comandar o programa Brega Pop, daqui a pouquinho, tá bom? Vamos de música? Daqui a pouco eu volto.
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0: Bom dia, Chico. Bom dia, Nelson. Aqui é o Gordinho das Panelas. Hoje eu dormi demais, vim pro sítio, mas peguei aí um finalzinho. Obrigado.
1: Bom dia, meu amigo. Obrigada aí pela atenção, viu? Você sabe que eu adoro você, né? De coração, pode ter certeza disso.
2: Muito bom dia, Chico Baixinho e todos os ouvintes da Pop Cariri. Cícero Simplício, abraçando aí a todos os amigos da Paraíba, especialmente a nossa querida Campinas.
3: Bom dia, Chico Baixinho. Aqui é o Jorge do Catolé do Zé Ferreira, sintonizado na Pop Cariri. Essa rádio veio pra ficar, viu? Essa é a melhor de Campinas.
4: Muito bem, são 7 horas e 54 minutos. Vou me despedindo por aqui, né? Prometendo voltar no próximo domingo com muitas músicas, né? Sucesso no nosso programa. E contamos também com você aqui, com a audiência fantástica mesmo, né? Com a sua presença. Prometendo voltar no próximo domingo, se Deus quiser. Estamos aguardando. Já acaba de chegar nesse exato momento a minha ilustre amiga, companheira aqui da Pop Cariri, Gerana Silva. Bom dia, que está chovendo, ela já chegou e vai comandar o programa até o meu dia, o Brega Pop, sucesso em toda Paraíba. Um bom dia todo especial, no próximo domingo estaremos de volta com o programa, com a pergunta do dia. A pergunta ficou acumulada, não é isso? Dois domingos que ficou acumulada, né? Isso é bom. Pergunta mais difícil, porque é fácil demais, não. Tem que ser pessoa botar a cuca para funcionar. Então a pergunta de hoje, que é para o próximo domingo, é: o que é que foi feito para os pés, mas só se usa na barriga? Então foi acumulado para o próximo domingo, e domingo tem muitas premiações, tá bom? Bom, são 7 horas e 55 minutos, estamos aí decidindo. Vamos embora, Nielson. Fique agora com o Nielson, com Gerana Silva, com Brega Pop, até domingo, se Deus quiser. Tchau, um abraço para todos.
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11: Bom demais, são 8 horas e 3 minutos depois do Domingo Pop com meu amigo Chico da Brasília Amarela e Nelson Andrade. 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Hoje temos aí no 3201-8651 um desafio musical.

0: nos promete.
1: Leandro e Leonardo ou Diana, a partir de agora você liga, participa, pede a sua música. Mas seu chovendo, solzinho, já tá querendo sair na nossa Rainha da Borborema, Campina Grande, Deus no Comando. Você tá aniversariando hoje? 24/5/2026, muitas bênçãos, saúde, vamos comemorar. Que o dia seja pra lá de especial. Bom dia!
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1: Bom demais, você curtiu aí só sucesso, Amado Batista, Roberto Carlos, esse cara sou eu. Também você curtiu Zezé de Camargo e Luciano, Faz Mais Uma Vez Comigo. Renato, seus Blue Caps, como no 1, deixa eu abrir aqui mais o videozinho pra gente ver o nome da música de Renato, seus Blue Caps. Vamos embora aqui, cadê? Então já eu digo pra vocês, né? Volta por cima, Noite Ilustrada, e Diana e Leandro e Leonardo, você escolhe aqui no desafio musical. Vamos embora falando com os primeiros ouvintes dessa manhã linda e maravilhosa de domingo. A Elia. Elia, bom dia pra você. Bom dia, Elia. Quem mais tá aqui? China Almeida. Emília já chegou por aqui, né, Emília? Emília lá de Boa Vista. Um abraço para você, Emília. Tudo de bom. Bom dia, Isabela. Veríssimo. Tá curtindo a gente. Obrigada pela audiência. Obrigada pelo carinho. A Surana, Alcides. Bom dia. Marinha lá no Tambor. Dida Porteiro. Aquele abraço. Edmilson lá do assentamento. Obrigada pela audiência. Obrigada pelo carinho de sempre. Muito obrigada a toda essa turma. Cidália. Márcia Brito já chegou por aqui. José Isidoro também tá por aqui. Obrigada, José Isidoro. Bom dia. Um abraço para Zenilda Costa, um alô bem especial para essa galera maravilhosa. 8 horas e 22 minutos, tem mais sucesso para você. Aumenta o volume, que essa daqui eu tenho certeza que você vai gostar.

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1: Bom demais, sucesso Aguinaldo Timóteo, linda música para você. Participa, hoje você escolhe Diano, Leandro e Leonardo. Vamos com mais ouvintes nessa manhã linda e maravilhosa. Judite já chegou por aqui, né, Judite? Bom dia para você, bom dia.
2: Oi, Gerana, bom dia, tudo bom, minha querida?
1: Bom dia, querida.
2: Primeiramente, eu quero agradecer o meu brinde, viu? A coisa mais linda.
1: Coisa
2: eu
1: boa.
2: Eu amei, viu?
1: É lindo mesmo.
2: Quero também agradecer a recepção que eu tive na Pop Cariri, como sempre, né? Graças a Deus, sou bem recebida. E eu quero lhe dizer também, Gerana, que você é uma pessoa muito especial, viu?
1: Obrigada.
2: Você não tem a dimensão o quanto você é querida, viu? Nesse programa, viu?
1: Vocês são maravilhosos.
2: Você é especial. Você é uma pessoa humilde, uma pessoa carismática, muito boa, gente, viu? Pode ter certeza.
1: Obrigada.
2: Gosto muito de você, viu?
1: Você também, é
2: que
1: show.
2: Que Deus te abençoe.
1: A nós.
2: Viu? Valeu. Amei, amei, amei o meu brinde, viu? Que Jesus te abençoe, abençoe você e toda a sua família. E eu gostaria de ouvir a música de Cristal Quebrado com Leonardo, tá bom, minha querida? Viu?
1: Sim.
2: E eu fico com Leandro e Leonardo, tá bom?
1: Tá.
2: Tchau, um beijo bem grande, boa semana, viu?
1: Valeu,
2: já sabe
1: Judite.
2: Quem é, né? É Judite Gerana.
1: Das Malvinas, cheiro pra você. Joselito já chegou por aqui.
3: Bom dia, doutora Gerana. Bom dia, minha amiga. Tudo bom com a senhora?
1: Tudo bem, ótimo. Essa,
3: viu, né? Tá bem, né? Com a senhora aí. Eu vi sua voz já. Bom dia, Joselito, aqui da Ramadinha 2. Eita, só botou uma música dessa lá pra gente escutar, doutora Gerana. A gente, né? O pé, né? Tá certo. E quem mãe é bom, né, doutor Gerardo? Quem não tem, né, minha filha? Aí
1: fica sem
3: mãe, mas é o jeito. Não vou deixar de escutar seu programa, não, por causa de uma música desse, não. Mas depois, só botou uma música pra ele, se puder, viu, doutor Gerardo?
1: Toco sim.
3: Bom dia.
1: Bom dia, Joselita. Ele gosta de Índia, né? Alô, bom dia, Carlinhos. Ah, Carlinhos apagou? Ou é esse?
4: Bom dia, Pop Cariri. Bom dia, rainha da Pop Cariri, que é a Gerança. Quero dizer que é Carlinhos da Tapioca, mandando um abraço para minha esposa Andréa, minha filhinha Ana Clara, aqui na Estação Velha. Não podemos esquecer minha sogra, Dona Lúcia, seu Deck e meus cunhados, em Montadas. Bom dia para minha tia Claudete, na Rua Paraíba, meus primos. Bom dia para o Paulo Maza e toda a sua família. Bom dia para Zé do Brasil e toda a sua família, não esquecendo o Adeiro d'Água e o Almir e toda a sua família. Bom dia para Edinha, Novinha, Milnó, Ivaninha e neta e Dona Flora, que é a mãe das meninas. Tudo ligado nesse programa, viu? Bom dia para o Ivonaldo, o agiota aqui da Estação Velha, grande Ivonaldo, o índio. Bom dia para o doutor Genésio lá no Alto Branco, toda a sua família também ligada. Naida no Acácio Figueiredo, toda a sua família. Não esquecendo o Mário Moral, também, que é o genro da Naida, no Acácio Figueiredo. Bom dia para todos esses ouvintes desta Pop Cariri, que ama tanto teu programa. Doido a gente fica doido de jeito logo domingo. Se puder, Jerusalém, toque uma música de Julio Iglesias, Nathalie Ofereça, minha sogra e a minha esposa Andréa e minha filha Ana Clara, que na Estação Velha. E esses ouvintes maravilhosos que ama a Pop Cariri com Geranza. Valeu, Geranza. Carlinha Tapioca.
1: Valeu, Carlinhos, um abraço. Francisca já chegou.
5: Bom dia, Gerânia, tudo bem? Sou Francisca Moreira, Novo Cruzeiro. Estou aqui, como sempre, ligada, né, do seu programa, muito bom, que alegra nossos domingos. Que bom que você está aí, está bem, graças a Deus. Eu quero ouvir a música de Vanusa, Manhã de Setembro. Quero mandar um abraço para minha amiga Lúcia Fernandes, lá em Bodocongó, e a todos que fazem essa querida rádio. E minha opção vai ser Leandro e Leonardo.
1: Então tá bom, um abração para você, obrigada pela audiência, obrigada pelo carinho. Tem mais participação, Cícero Suplício, bom dia, Simplício.
6: Bom dia, Gerana, todos amigos, ouvintes da Pop Cariri, pessoal do Cariri Sertão, que estão aí atentos no Agreste também, né, ouvindo a programação aí através do rádio, como também na net, né? Quero abraçar todos os amigos da Borborema, a nossa querida Campina e, enfim, a todos os nossos irmãos da Paraíba, mandando um especial abraço aí para a irmã Neném, seu Zezé no sítio Capim Grande, todo o pessoal de São José da Mata, né? Enfim, a todos aqueles que estão atentos neste momento. Cecília Simplício, sempre na audiência. Gostaria de pedir aí, se for possível, meu velho Altemar Dutra.
1: Ok. Um abraço, Cícero. Vamos embora, 8h30.
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9: Sou eu. Vamos juntinhos até o meio-dia. São 8h40. Bom dia, minha amiga, que já tá ligadinha aí no sítio, na fazenda, onde quer que você esteja. Um domingo abençoado. Você que tá trabalhando, você que tá aí na sua loja, no comércio aberto de hoje, né? Também muita gente nos mercadinhos, vigilantes. Você que é motorista de alternativa, aquele bom dia especial. 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

0: 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Bom dia, Letícia. Bom dia, Sam. Bom dia, Gessé. Bom dia aí a toda essa turma, né? Muito obrigada a sua esposa também, Laís, toda a galera que trabalha aí na Brasil Locações, aquele domingo especial. 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Então não tem para ninguém. Bom dia também para seu Ari, Dona Alba, toda essa turma. Vamos embora mandando beijos e abraços para a galerinha que está curtindo a nossa programação nesse domingão. Você hoje escolhe através do 32018651 quem você quer, Diana ou Leandro e Leonardo. Tá ganhando Leandro e Leonardo, tá bom? Vamos embora com mais ouvinte? Não, vamos tocar música. Já já eu volto com o alô recheado da galera. Bom dia. Bom dia, bom dia.
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0: Lindo sucesso, Nathalie. Você curtiu Leandro e Leonardo, né? Cristal Quebrado foi para Judite das Malvinas. Mandando um abraço para a Joverline, está sempre curtindo a gente. Obrigado pelo seu carinho, suas palavras. O irmão do saudoso Shaolin, né? A sua mãe também, Dona Elita, está curtindo a gente. Já tem Roberto Carlos para ela, que ela adora. Não perde um domingo. Joverline pode perder, mas ela é impossível, viu? Então, um cheiro para a senhora, Dona Elita. Obrigada pelo carinho, obrigada pela audiência. Minha amiga de Leus, era de Xerana, manda um abraço especial para a Bode Baê. Ela não perde seu programa de jeito nenhum, nem o sábado, nem o domingo, né? Sagrado pra ela. Obrigada, amiga. É de Leuza, tá curtindo a gente, mais conhecido como Leleu, lá de Boa Vista. Mas tem muitas participações aqui, eu não sei se vai dar tempo de tocar todos os áudios agora, mas a gente vai na sequência, tá bom? Alô, bom dia.
1: Gerana, cadê meu áudio? Meu cunhado aqui está esperando.
0: Sai agora.
1: Você já tô Roberto Carlos, que ele gosta de Roberto Carlos, ele gosta mais boa. Das antigas. Ronaldo Dova, conhecido como Dova aqui nos Ferraz.
0: Bom dia, um abraço para você, Ronaldo. Obrigada pelo carinho, Helena Lima. Bom dia.
2: Bom dia, Gerana.
0: Bom dia.
2: Um ótimo domingo para você. Estou na audiência, viu? Não perco um programa seu todos os domingos. E eu fico com o Leandro e Leonardo. Um abraço para você. Um ótimo domingo. Que Deus continue lhe abençoando.
0: A nós.
2: Adoro seu programa, viu?
0: Obrigado.
2: Moacir Lima.
0: Um abraço para você.
3: Alô, alô, bom dia, aquele abraço, irmã Gerana. Aqui quem tá falando é o Fabiano das Malvinas.
0: Oi, Fabiano.
3: Já agradecendo, né, por essa maravilhosa oportunidade, né, a qual Deus nos proporciona, né? Beleza, feliz domingo a todos, né? E que Deus abençoe você, Gerana, a toda a equipe da Rádio 101.1 Pop Cariri. Essa rádio top, maravilhosa, digna e decente, beleza?
0: Olha,
3: Gerana, você é uma pessoa muito iluminada, viu?
0: Amém.
3: Eu sou seu fã e as pessoas da Malvina aqui gostam muito de você, viu? Você é demais, você.
0: Obrigada, Fabiano.
3: Eu quero pedir a música, é o seguinte, Quem é Ele, de Zezé de Camargo e Luciano, e oferecer a você e todos os ouvintes, e a minha mãe Maria Pereira e a minha tia Maria Sueli, que está lá no Chico Mendes, no pé do programa, beleza?
4: Eu gosto!
3: E toda a galera do Campinense, né? Estamos sem jogar, mas aquele abraço, viu?
0: Aquele abraço. Gerardo,
3: você é maravilhosa, viu?
0: Obrigada, Fabiana.
3: Você é uma pessoa muito digna, decente, viu? Admiro muito o seu jeito de falar, beleza? Forte abraço.
0: Forte abraço, obrigado por suas palavras. Cheiro para você e para sua mãe. Um abraço aí também para Fabiano, mototaxista, seu Neco lá dos Coités, sempre curtindo a nossa programação. Alô, bom dia!
5: Gerana, bom dia. Deus te abençoe grandemente de uma semana você abençoada. Também, aqui é Marília do Condomínio Rural. Estou passando para desejar um bom dia para meus amigos, para a dona Loura, para a Zé Manoel Tirão, para a Goreto Magra de São Pedro, Verônica, Daniel Moral, para meus filhos, meus netos, meus bisnetos, todos os meus amigos, né? E para todos os seus ouvintes, eu gostaria de ouvir hoje Milton Nascimento. E... Ô, Gerana, eu acho muito importante quando você faz essas reflexões sobre a vida, sobre família. Eu vou falar uma coisa aqui. Eu acho até que muitas pessoas vão me ignorar. Mas é o que meu coração diz. Eu concordo muitas coisas que você fala pelo seguinte. Porque a gente tem que fazer pelo próximo com vida, né?
0: É verdade.
5: Após a morte não significa nada. Eu tenho uma opinião comigo. Já que as pessoas não procuram você quando você está vivo, então quando você está morto, só basta só uma pessoa da família.
0: É mesmo.
5: Para fazer o funerário e
0: mas
5: enterrar.
0: Quando você morre,
5: eu tenho essa opinião comigo.
0: E é perfeito.
5: Porque se você não é visitada por família, por neto, por bisneto, nem por filho, nem por amigo, aí quando você morre, aí vem aquele povo morrer de chorar na beira do caixão, tomar café,
0: é,
5: né? Às vezes até almoço. Eu mesmo não quero isso na minha vida, não. Já falei para minha família, quando eu morrer, eu só quero uma só pessoa.
0: Verdade.
5: Não quero filho, não quero neto, não quero bisneto, não quero ninguém chorando ao meu redor, nem amigo, com falsidade. Quem quiser fazer por mim, que faça agora, como diz.
0: Convida, né, Maurílio? Um cheiro para você. Obrigada pela audiência. Alô, bom dia.
6: Oi, Gerana. Bom dia.
0: Bom dia, Cidália.
6: Um abençoado domingo para todos nós.
0: Amém.
6: Né? Em agradecimento ao nosso Deus por mais um amanhecer do dia. E agradecer também a Deus, né, por nós estarmos já em pleno domingo, você, Gerana Silva, trazendo para a gente alegrias, trazendo para todos nós, ouvintes, aquelas mensagens que dá para assim, fazer uma reflexão no dia a dia. Deixo o meu abraço aqui para você e todos os ouvintes da Pop Cariri FM 101.1. Já estou conectada, hein? Na Pop Cariri FM 101.1. Valeu, Gerana. Um abraço.
0: Obrigada, Cidália. Cheiro
4: você
0: pra você.
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0: sangue, meu velho.
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0: as princesas, né? Aquela que está lá cuidando da sua comida, da sua casa, trabalhando e está sempre aí, né, administrando com muita perfeição a sua esposa. É bom demais. 9:01, curtiu também Altemar Dutra, meu velho. Vamos embora, tem muita gente aqui. Bom dia, Gerana. Estou um pouco triste. Agora eu vou ouvir domingo. Não tem mais o horário na semana? Eu não entendi aqui, viu, Joselito? Vamos lá. Bom dia, Gerana. Eu estou um pouco triste com você. Agora eu só vou ouvir no domingo. Você não tem seu horário na semana toda? Ah, ele está brincando, né? Como sempre.
1: Eu gosto!
0: Valeu, Joselito. Tá curtindo a gente lá em São João no Ário. Esse é o original. Tem mais participação. Alô, bom dia.
2: Bom dia. Bom dia, Gerana. Bom dia para todos os ouvintes dia, da Emerson. Pop Cariri. Aqui quem tá falando é Emerson do Portal Campina. Quero desejar um excelente domingo para todos nós, para você, Gerana, para todos os ouvintes. Se possível, Gerana, toca uma música aí de Bartô Galeno, tá?
0: Certo.
2: Em oferecimento aí para meu sogro Renato, que mora lá no Presidente Médici, ali vizinho a Sabe do Presidente Médici, tá? A minha sogra Rosilda,
0: cheiro,
2: que mora lá também com meu sogro. Eles não perdem um programa seu, Gerana. Todos os domingos, o radinho tá lá ligado na cozinha. Minha sogra já começa a fazer os preparativos do almoço pro domingo. E a gente se reúne todos os domingos lá de manhã, beleza? Um abraço para você, Gerana, mais uma vez. Se possível, toca aí, Bartô Galeno, beleza? Em oferecimento à minha sogra Renato Riozilda. Valeu, Gerana. Forte
0: valeu,
2: abraço.
0: Valeu, Emerson. Um abraço pra turma do Portal. Alô, bom dia, meu amigo Lindeberg.
3: Bom dia, Gerana. Bom dia a todos os ouvintes da Pop Cariri. Lindeberg de Lagoa Seca, sempre na audiência do melhor programa aos domingos com Gerana Silva.
0: Grande bombeiro civil aí, o meu amigo Lindeberg, curtindo a nossa programação. Turma de Lagoa Seca, seu Anivaldo Ribeiro, obrigada pela audiência. Chicão do Oiti também, aquele abraço. Valdeci do 40 diz, bom dia, Gerana, para você e todos. Quero ouvir a música Fagner Deslizes, que ele oferece para Márcia Brita. É verdade, já toco, viu? Sônia Maria já chegou por aqui, bom dia.
4: Bom dia, Gerana.
0: Bom dia.
4: Aqui é Sônia do Monte Santo. Eu queria ouvir a música de Vicky, Amor Eterno.
0: Então, um abraço para você. Socorro já chegou por aqui.
5: Bom dia, Gerana.
0: Bom dia.
5: Tenha um excelente dia. Deus te abençoe. Eu queria uma música bem linda de Pablo. Isso?
0: Certo.
5: E eu sou pela música Leandro Leonardo.
0: Pois tá bom. Cheiro pra
5: a
0: você.
5: Música é Pablo. Ofereço a todas as mulheres que estão escutando essa rádio.
0: Valeu, Socorro. Cheirão para você, obrigada pela audiência. Um abraço para Cleidson, para Henry, para meu pai, para Bianca. Essa turma tem sucesso.

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0: Aí, sucesso para seu corpo, que adora os fãs do Pabllo aqui na nossa programação.
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0: 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Mandando um abraço especial para Danilo, do Alto Fechado, já chegou por aqui, né, Danilo? E diz, bom dia, minha amiga Gerana, tô aqui na sintonia do seu programa, o melhor programa das manhãs de domingo. Abraço, Danilo, do Alto Fechado de Queimadas. Um bom dia especial também aqui pra Márcia Brito, seu amigo lá do Rio de Janeiro, né? O Luiz Carlos já está ouvindo a gente lá em Copacabana. Um abraço, já tem Fagner pra essa galera maravilhosa. Bom dia, Gerana, na escuta, Pabllo, é verdade. Um abraço, Rizoneide, já chegou por aqui também, né, Rizoneide? Deixa eu ver o áudio dela, tá lá embaixo. Deixa eu ver aqui, ó, que ela colocou. Bom dia, minha amiga. Já conectada no Brega Pop. Eu que eu amo, hein? Hoje o voto em Leandro e Leonardo. Rizaneide Silva, no Mirante. Cheiro pra você. Obrigada pela audiência, obrigada pelo carinho. Tem mais participação aqui, né? Vamos embora. Você liga no... Manda o WhatsApp no 3201-8651. Alô, bom dia, Joselito.
3: É, bom dia, Carana. É, tô um pouco triste com você. Porque só trabalha no domingo. Não vou mais ouvir você, agora só vou ouvir no domingo agora. Você não trabalha na semana.
0: É verdade.
3: Tchau, fui. Florinda do Paraguai.
0: Cheiro, meu amigo. Beijos. Joselito, lá de São Januário, conheço sim. Minha amiga Emília, tá por aqui.
4: Bom dia, Gerana.
0: Bom dia.
4: Você que tá muito de boa vista. Gerana, passa aí pra mim, por favor. Christian Ralph, saudade.
0: Vamos embora.
4: Meus familiares e minhas amigas. Leleu em Boa Vista, a você e a todos. Um abração para minhas manas Edith e Evandra.
0: Cheiro para essas meninas.
4: Um dia abençoado para você e todos os ouvintes.
0: Simbora.
5: Bom dia, Gerana.
0: Bom dia, Cosme.
5: A mulher que encanta Campina Grande com essa voz linda.
0: Aqui obrigada.
5: É o marido da Ana Paula, que ela tá linda ali. Ô, Gerana, tô meio triste, viu? Triste mesmo. Sabe por quê? Eu gosto muito daquele time chamado Flamengo, a maior torcida do Brasil.
0: Eita.
5: Eu tenho uma perda de três.
0: Eixe, Maria.
5: Pra não viver, mas faz parte do show de Roberto Carlos.
0: Faz parte.
5: Tô sempre na escuta, Gerana, do seu programa. Cada vez melhor.
0: Obrigada.
5: Você vai usar uma música de Demônio da Garoa? É.
0: Sim, é muito boa.
5: Muito boa. Muito boa. Eu lhe agradeço de coração. Você é show de bola. Cada vez mais.
0: Obrigada, seu Cosme.
5: Querendo um adepto, né? É Campina e Pedro, cidade circuizinha. Saudar você, Gerana. Aquele abraço do Romeu. Fui. Bom dia, Gerana, aqui é Romeu. Passou um áudio aí, era 7h30 mais ou menos, e até essa hora você não colocou. Eu sei que a quantidade de gente que liga pra você é muita gente. Me desculpe.
0: Toquei agora.
5: Se quiser botar o meu agora, bota, por favor.
0: Toquei agora, mas o áudio foi de 8h22, viu? Você foi 7h30, não. Aqui chegou 8h22. Alô, bom dia. Tem mais gente, agora tem que esperar, porque são muitos áudios. Alô, bom dia.
6: Quanto tempo?
0: Verdade.
6: Minha menina aqui no sítio Araçá. Um alô, caminho da menina.
0: Ai, gente, o áudio não estava ligado, eu não acredito. Tava saindo desse jeito? Deixa eu ver se estava saindo.
6: Cuidado, não sei se tava armadilha, não.
0: Deixa eu me colocar o áudio de novo aqui.
7: Bom dia, Gerana.
0: Bom
7: Quanto
0: dia.
7: Tempo? Manda um alô aí pra minha Nina aqui no sítio Araçá.
0: Oi,
7: alô pra mim e pra minha neta Ana. Estamos na escuta, tá? Um beijo, um bom dia.
0: Bom dia pra você. Seu Cosmo, vamos lá de novo.
8: Bom dia, Gerana.
0: Agora sim.
8: A mulher que encanta Campina Grande com essa voz linda. Aqui é o Romeuzão, Zola Leste, marido da Ana Cosma, que ela tá meio doente. Ô, Gerana, tô meio triste, viu? Triste mesmo. Sabe por quê? Eu gosto muito daquele time chamado Flamengo, a maior torcida do Brasil. E outro levou uma perda de três. Sinceramente, aí eu fico, né? Para não viver, mas faz parte do show de Roberto Carlos.
0: É verdade.
8: Tô sempre na escuta, Gerando, seu programa, cada vez melhor. Se puder botar uma música de Demônio da Garoa, é. Qualquer uma do Demônio da Garoa, né?
0: Toca agora.
8: Antigas. Eu lhe agradeço de coração. Você é show de bola. Cada vez mais, seu programa tá querendo adepto, né? É Campina em Pedro, a cidade circunvizinha. Saudar você, Gerando. Aquele abraço do Romeu. Fui!
0: Valeu, Romeu.
8: Bom dia, Gerando. Aqui é Romeu. Passou um áudio aí. Era 7 dias, mais ou menos.

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Olá, Gerana, aqui é o Fagner, passando para mandar um abração para você e a todos que estão sempre lhe prestigiando no Pop Cariri FM. Grande abraço, sucesso!

diz a música de Fagner, dando e perdoando. E a vida da gente é assim. Quanto mais a gente ajuda, mais a gente, né, é abençoado. Quanto mais a gente doa, mais riqueza a gente atrai. Riqueza não só é dinheiro, como eu já falei. Riqueza é ter saúde, é ter paz, é ter família. Então, sinta privilegiado quando alguém só procura você quando precisa. Sinal que você é luz na vida dessa pessoa. Sinal que você tem mais para ofertar. Então, ajudar o próximo é ter bênçãos de Deus. Nenhuma ajuda ela passa despercebida aqui na Terra. Mesmo que você venha morrer, suas famílias, né, seus filhos vão lucrar as bênçãos que você faz nessa terra. Como o mal aqui se faz, aqui se paga, as bênçãos também. Mas eu vou dizer algo para você. Nós, seres humanos, temos dois lados, negativo e positivo. Se você só fizer coisas boas, tentar sempre ajudar o próximo, você vai aumentando esse elo, ao ponto de sua energia chegar primeiro do que você nos lugares. Agora, se você for uma pessoa birrenta, se você for uma pessoa que não gosta de ajudar, gosta de destruir, saiba que sua vida terá complicações e sua vida também terá as mesmas coisas que você emana. Então, seja bom de coração, de alma, né? A gente tem que ajudar o próximo. Não é bíblico, mas tem uma parte em Apocalipse que diz, né? Que Deus enxuga as nossas lágrimas. Então, quando você cuida do povo de Deus, Deus cuida de você e da sua família. Como diz o Salmos 91, nenhum mal entrará na sua casa, nem na sua vida. Então, nunca fique triste de ser uma pessoa boa, porque toda arma forjada contra você cairá sobre terra. Pode ter certeza. Você próprio se limpa quando você faz o bem. Chegaste, Dona Elita e Jovelaine, que adora. Bom dia, 9h46. Tanto

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0: você.
1: É, muitas vezes a vida nos faz pregar algumas peças, né? Nem todo mundo que tá junto tá se amando, mas está junto porque deu certo, ambos querem crescer e ter um relacionamento que faça cada um melhorar, porque o relacionamento ele não vive só de amor, ele vive do dia a dia, ele vive de todos os dias você tá alimentando, né? Você querer que o outro cresça, você querer ajudar, mas também você não pode estar obrigando ninguém a ficar com você, porque o amor é algo que acontece do nada, através de um olhar, de um sorriso, de uma atitude, de uma ajuda, né? Quantas vezes a gente se apaixona pelos amigos? Por que isso? Porque começa a admirar. O amor vem também pela admiração. Quando não é aquele amor, né, avassalador, que chega do nada, que mexe com o coração, que é a paixão, né? Dizem que para a pessoa gostar tem que passar 7 meses para lá. Depois de 7 meses, já começa a ter um sentimento. Então, que esse sentimento possa sempre acontecer. Sofrer, sempre vamos sofrer, porque quem ama sempre tem alguma desilusão, alguma dor, alguma traição que vai nos trazer dores. Mas a vida, ela é preenchida quando a gente realmente sabe o que é o amor. Eu já sofri muito por amor. Não sei se ainda terei mais ainda espaço para sofrer, porque a gente vai aprendendo. Aquilo que nos faz crescer, que cuida e que traz bem, vale a pena. Se não, bola pra frente. E você vai curtir agora Nelson Gonçalves, cara a cara pra minha amiga Amélia. Bom dia. A Cidália tá por aqui. No almoço, tô sentindo o cheiro daqui, viu, a Cidália?
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0: da gente.
1: Nelson, cara a cara. Cara a cara é mais difícil você dizer as coisas. Às vezes por carta, por e-mail, por WhatsApp, é mais fácil você dispensar. Mas quando você olha, se você gosta, é mais difícil, né? A vida não é fácil. Mas amar nos faz bem, né? Agora tem pessoas que dizem assim: ah, eu tenho um dedo podre, eu só encontro relacionamentos que me fazem mal. Aí você está profetizando que toda vez que você vai encontrar alguém, você está escolhendo pessoas erradas. Não, você tem que dizer, não deu certo. Todo mundo que passa na vida da gente traz um aprendizado. Ou não sermos iguais, ou se tornar inesquecível. Então, quem você é no relacionamento? Aquela pessoa que cresce, que ajuda, ou aquela pessoa que faz sofrer e destrói? Saiba de uma coisa, ambos você vai ter que vencer e aprender com as situações. Já, já tem... Essa é linda, Luzes. Saiu aqui a música, tá saindo. Deixa eu aumentar um pouquinho que eu não tô ouvindo. Essa música é linda de José Augusto, vai especialmente para

0: não.
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4: O melhor do Brega Pop pra você, né? Que tá ligadinho com a nossa programação, se liga.
5: Bom dia, doutora Gerana. Bom dia, minha amiga. Tudo bom com a senhora? Tudo em paz, graças a Deus?
4: Acho que é esse o áudio.
5: Eu sou o Fausto, doutora Gerana. Do Egito, original. E eu sou o quê? Doutora Gerana.
4: Um abraço, Joselito, toda a turma curtindo a gente. Obrigada pela audiência, obrigada pelo carinho, tá bom, Joselito? Tem mais participação, a Jane da Liberdade.
6: Bom dia, Geranda, é a Jane da Liberdade. Queria escutar a música de Fagner, Deslize. Forte abraço, amigo. Semana abençoada para você e sua família.
4: Obrigado, Jane. Um abração para você. Obrigada pela audiência. Obrigada pelo carinho de sempre. Emanuel também curtindo a gente. Obrigada, Maria. Bom dia. A Maria diz: bom dia, José do Verdejante. A resposta. Ah, mandou para o outro, né? Então vamos para esses áudios aqui que eu estou devendo. Ivonete Dias, bom dia.
7: Bom dia, linda. Que Jesus lhe abençoe, lhe dê um bom domingo, um bom final de semana. Você, sua filhinha, seu pai, toda a sua família, amor, todo esse pessoal que faz essa rádio maravilhosa. Você sabe que você é uma pessoa muito, muito, muito especial.
4: Obrigada,
7: certo?
4: Vocês que são.
7: Igual a você não tem. Você é uma criatura prestativa, educada, muito sábia você é.
4: Obrigada.
7: Certo? E eu queria que, por favor, você botasse uma música para toda a minha família: Joelma Dias, Jaqueline Dias, Jamile Dias, Joselma Dias, José Lacerda Dias Júnior. Para toda a minha família. Todo esse pessoal que faz maravilhoso, minha linda. Só fica com Deus. Você botou uma música de Amado Batista, uma bem bonita, certo? Tchau. Fica com Deus, especialmente para você, viu?
4: Cheirão, amiga. Beijos. Alô, bom dia.
8: Oi, Gerana. Bom dia.
4: Bom dia.
8: Sou Fátima Ramos.
4: Oi, Fátima.
8: Gerana, hoje tem pistoleiro?
4: Tem pistoleiro.
8: Se tiver, bota pra mim.
4: Vai
8: pra
4: ser
8: me
4: agora.
8: Pra oferecer a minhas amigas. Sandra, é a minha amiga Jerusa, lá em Queimadas. Minhas irmãs. A Jane Cigana, minha filha. E a você, que é a alegria dos domingos. Cheiro, Gerana.
4: Cheiro, Fátima. A Surana disse: eu adoro essa música de Christian e Ralph, né, Surana? Um abraço para você. Obrigada pela audiência. Então, vamos agora curtir José Orlando, Beto Barbosa, Newton César e muito mais. 3201-8651, nosso WhatsApp. Quem você quer hoje? Diana ou o sucesso hoje? Quem você vai escolher? A Diana, Leandro e Leonardo. Tá ganhando, Leandro.
3: Você
4: Leonardo.
3: Está ouvindo.
4: E Nelson Andrade, bom dia pra você. FM. Chico da Brasília Brega Amarela aí na
3: Pop.
4: Prata.
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0: Eu ando aqui pela Pop Cariri. E você, curte o Poporri Alípio Martins, onde andará você? Também Beto Barbosa, beijinho na boca, foi pra Emília, que adora, e José Orlando Pistoleiro, que foi pra Danilo, lá do Paulistano, sempre adora esses poporris, né? Um abraço aqui pra nossa amiga mocinha, né? Ela disse, ó, Gerana, eu e meu marido estamos fazendo 26 anos de casados, né? Eita, que coisa linda, que Deus abençoe cada vez mais e que só a morte os separem, tá bom? Felicidades para você, muitas bênçãos, e ela também aniversariou no último dia 17. Você, saúde, amiga, felicidades, todas as bênçãos do mundo. Ela pediu flores em vidas, vou tocar assim para ela para comemorar em dose dupla, né? Estar ao lado de uma pessoa 26 anos é aprendizado, é entrega, é amor. E que Deus abençoe cada vez mais vocês, tá bom? A Mirilândia Andrade também chegou por aqui, diz... Bom dia, Gerana. Bom dia do Catolé, né? Dona de uma voz linda. Deus abençoe. Obrigada. Ela disse que tá em... não vai voltar hoje, que ela está indecisa entre Diana e Leandro Leonardo, que ela gosta das duas, né? Cheiro para você. A mocinha pediu flores em vida. Merilândia Andrade já é a marca dela também. A gente vai tocar. Daniel Moral chegou por aqui. Bom dia, Daniel.
1: Bom dia, locutora Top Moral Nota Mil, Gerana Moral Nota Mil, estou na escuta do Pop Brega Cariri FM com Gerana Moral Nota Mil nesse domingão abençoado manhã. Primeiro lugar, líder, Deus, segundo líder, papai, programa Nota Mil, queria ouvir qualquer música brega, mandá-lo para todos os ouvintes Pop Cariri FM na escuta de Gerana Moral Nota Mil, que é programa Nota Mil, Daniel Moral 101.1, Bodó com 2026, a rádio todo mundo é pop.
0: Todo mundo é pop. Valeu, Daniel.
2: Bom dia, Gerana. Ótimo e abençoado domingo pra você e todos aí da Pop Cariri FM. Gerana, eu quero mandar alô pra você, pra meu pai, seu José Félix, aqui no Acácio Figueiredo, Daniel Moral, Tonha Zenilda, Verônica e todos os ouvintes da Pop Cariri FM. Tchau, Gerana.
0: Tchau, Mile. Cheirão pra você. Obrigada pelo carinho.
3: Bom dia, Gerana. Bom dia. Aqui é a Zenilda do bairro de Bodó.
0: Oi, Zenilda.
3: Passa uma música pra mim. De Paulo Sérgio.
0: Vou tocar, já estou devendo.
3: A minha mãe Zuleide, minha irmã Zoraide, meu irmão Josnaldo, a Daniel Moral, a Tonha, a Mila, a Clarinha, a Verônica, a Fabiana e a todos os ouvintes e a você, Gerana. Um abençoado domingo para você e sua família. Tchau,
0: cheira,
3: Gerana.
0: Amiga.
3: Cheguei agora há pouco da missa.
0: Coisa boa. Tchau.
4: Oi, Gerana. Bom dia.
0: Bom
4: aqui
0: dia.
4: Quem fala é Nayara. Eu gostaria de ouvir a música Fim de Festa, de Adilson Ramos. E oferecer para minha mãe, Maria do Socorro, essa mulher maravilhosa, que tá ligadinha aí na rádio. Bom domingo para todos.
0: Para você também.

0: namorar. Ivonete Dias adora essa música. Um abraço para ela, obrigada pela audiência. 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

0: Márcia Brito que adora, né? Tem mais aqui, o Joselito deixou uma mensagem.
1: Doutora Gerani, tô aqui na casa de Nicinha. Tô aqui, quanto nome?
2: Priscila,
1: quanto nome?
2: Alessandro.
1: Estamos tudo aqui, viu, doutora
0: Gerani? Ai, coisa boa.
1: Manda uma música aí para...
0: Toquei agora aqui,
1: Índia. Tá ruendo, viu? Manda aqui uma música para ela. É Joselito da Armadinha 2, tudo aqui da Armadinha 2. Fala aí, bem atrás para eu escutar, doutora Gerani. Daqui a pouco.
0: Alô, Joselito,
1: da Armadinha. Não fala amor não, doutora Gerani. Eu, por causa de amor, ele é chifre, por causa de amor.
0: Eita, aí foi chifre com força, hein? Mandando um abraço aqui pra Chico, da Brasília Amarela, ligadinho com a gente aí na Prata, retransmitindo o nosso som. Danilo, do Jardim Paulistano, um abraço pra você, tudo de bom, obrigada pelo carinho. Tá aqui meu amigo Ronaldo Guedes, bom dia.
3: Alô, muito bom dia, minha caríssima apresentadora Gerana, tudo bem, minha jovem?
0: Tudo jóia.
3: Como é que você vai? Tá tudo bacana, tudo em paz?
0: Tudo bacana.
3: Muita luta, muita glória e muita vitória.
0: Amém.
3: Aqui quem está falando é seu ouvinte assíduo, amigo, quando se encontra em Campina Grande, hoje estou presente. Está tudo bem contigo e a família?
0: Tudo bem,
3: pois
0: graças
3: a família
0: a Deus.
3: Pop. Desde já estou conectado, há alguns momentos atrás, estou aqui solidarizando com o seu programa. Seu programa é fantástico. Até quem já partiu para outras terras. É Ronaldo Guedes aqui do Rocha Cavalcante, ouvinte assíduo aos domingos. Gerana, se for possível, passa uma música aí. Tá ok, se for possível.
0: É possível.
3: O tempo passou e você é a rainha. Beleza? Se for possível.
0: Beleza.
3: Não tem pressa, não. E para meio-dia dá tempo. Esse programa, no domingo, a gente quer estender até as 18 horas. Que é programa, é bom demais. Inclusive no domingo, né?
0: É verdade.
3: Domingo é uma programação diferenciada. Beleza? A todos os seus participantes e ouvintes. E que tenham uma boa semana, de muita saúde, de muita paz, amor. Enfim, tudo que é bom. Eu estava ouvindo uma mulher e uma senhora aí, ali parabenizando pelas palavras que você passa para nós ouvintes. É uma lição de vida. Você é iluminada. Tá ok, querida? Apoio.
0: Valeu, Ronaldo.
3: Desejo tudo de bom, como já falei a todos, inclusive a você. Uma ótima semana e um forte abraço do seu ouvinte participante, Ronaldo Guedes, o amigo de fé, irmão, camarada. Ok?
0: Ok. Um abração para você, obrigado por suas palavras. Também agora tem sucesso que foi pedida, especialmente aqui para minha amiga. Ela mandou um áudio aqui, ó. Fala aí, querida. Lá de...
4: Bom dia, Gerana.
0: Bom dia, Beta.
4: Um domingo abençoado, viu, para você e toda a sua família e todos os ouvintes. Que Deus continue nos abençoando sempre, né? Abençoando
0: é
4: todas as famílias do nosso planeta. Gerana, por favor, se for possível, tu passa uma música de aniversariante pra criança.
0: Certo.
4: O meu netinho tá completando 6 aninhos. Aí eu agradeço muito se você puder colocar uma música. Obrigada, viu? E um domingo abençoado. Cheiro.
0: Para você também, então, especialmente para o Enzo, Gabriel, parabéns, felicidades para você e para todos os aniversariantes, mocinha. Vamos embora, parabéns. Para minha filha, né, que dia 1º de junho completa 15 anos.

Então, para todos os aniversariantes de hoje, parabéns, felicidade. Deixa eu mandar um abraço aqui para Bastos. Está lá no Catolé, na casa do José, ele é colecionador de rádios, né? Tá curtindo a gente. Valeu, José. Valeu, Bastos. Amanhã, né? Segunda-feira, logo cedinho, das 6 até as 8h30 da manhã, você tem um jornal aqui da sua Pop Cariri. Você pode acompanhar também pelo YouTube. Tem logo cedinho Bastos, o Romildo Gigante, tem a Dani, tem a Bia, trazendo para você notícias, fatos, acontecimentos, da política, tudo o que acontece aí no mundo, no Brasil e na Paraíba, é comentado no nosso jornal. Então fica ligadinho. Então um abraço, Bastos, um abraço, Josa, obrigada pelo carinho. Para essa galera que pediu, Amado Batista, gente.

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1: 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Bom dia aí para Letícia, toda a turma da Brasil Locações, Gessé, sua esposa, toda a galera. Laís, obrigada pela audiência. 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
2: 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Um abraço para seu Ari, toda a turma aí da cachaça do Brejo. Vamos embora. Agora, 11:06.
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2: É diferenciado, porque até meu dia você tem o melhor da música brega para mexer com sua sensibilidade, né? Então um abraço bem especial para seu Ari, Dona Alba, toda a turma das Malvinas, Dona Lourdes, Araponga, um abraço para Edmilson, KS. Obrigada, seu Antônio, obrigada pela audiência dessa turma maravilhosa. Ronaldo Guedes, uma excelente manhã de domingo para vocês. Minha amiga Olga Magalila do Catolé de Zé Ferreira, tá curtindo a gente, seu pai também, sua mãe. Muito obrigada pela audiência, obrigada pelo carinho. Ela pediu o Giliard, a gente toca agora.
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1: 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Eu adoro cantar essa canção. Sabe por quê? Lembra quando eu tinha 18 anos? 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

0: clássico aí de Reginaldo Rossi, a Raposa e as Uvas aqui, 11h22, mandando um abraço aqui pra toda a turma curtindo a nossa programação. Bom dia, Gerando, como sempre na escuta, Renato Falamansa, daqui do Portal Sudoeste, se possível toca José Orlando, já toquei pra ele, cheiro, obrigada pelo carinho, tem mais participação, alô, bom dia, bom dia, bom dia, quem tá por aqui, vamos embora. Abrindo o áudio.
1: Já estou aqui curtindo aqui de frente, aqui na João Suassuna, do bar do Nenê.
0: Calma, agora Nenê, é para, Chico. Todo...
1: Já estou aqui curtindo aqui de frente, aqui na João Suassuna, no bar do Nenê. Nenê Bar, todo mundo aqui escutando aqui, tá bom? Da João Suassuna aqui, valeu?
0: Gostei da risada. É Chico da Brasília Amarela curtindo a gente. Obrigada pela audiência, obrigada pelo carinho. Toda essa turma aí, através do carro de som, curtindo, né? Um abraço. China Almeida também curtindo a nossa programação. Obrigada pela audiência, obrigada pelo carinho. E agora, para essa turma, a gente tem... Aumenta o volume, que essa é linda. Simbora.
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0: Pois é, viu? Quando eu comecei a cantar, eu iniciava com essa música. Difícil é viver sem teu amor. Ela que foi que lapidou a minha voz. Eu já cantei no coral do São Vicente de Paula, na catedral. Hoje eu não canto mais nada, perdi a voz. O rádio fez eu perder a voz, viu? Pois é, mandava tanto alô lá em Serra Branca. Era ouvindo com força e texto comercial. Pronto, a voz não é mais a mesma, né? Acabou. Manda um abraço para meu irmão Cleidson, tá curtindo a gente. Meu sobrinho Henry, alô Henry, cheiro para você. Aí ele comprou um presente, a mãe dele comprou um presente para Bianca, né? Aí ele sobe no muro e diz: Bia, tem um presente aqui para tu. Todo dia ele diz o presente. Cheiro, Henry! Um abraço para meu pai que tá aí curtindo a nossa programação. Não perde um programa. Um abraço também para Edmilson. Alô, Edmilson Pedreira aí, sempre na sintonia. Mortuário, mais conhecido. Um abração, obrigada pela audiência, obrigado pelo carinho. Agora tem para a Cidália, para os demais. José Augusto, Luzes da Ribalta.
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0: Sucesso! Quem ganhou hoje no desafio musical foi Leandro e Leonardo, viu? Mandando novamente um abraço aqui pra toda a turma curtindo a nossa programação. A mãe da Jesse, né? Tá sempre curtindo a gente. A Gorete, nesse novigão, lá no Alto Branco, tá na sintonia. Melhoras pra você, viu, Gorete? Deus abençoe. A Jesse que comanda as redes sociais aqui da Pop Cariri e também quando a Rini Cláudia não está, ela está aí no comando. A Rini Cláudia, que essa semana teve aqui em Campina, tá por aqui, né? Tá no comando aqui da rádio, com muitas novidades, reuniões, trazendo sempre o melhor para você, ouvinte. Por isso que eu digo, siga o Instagram da rádio, que você fica por dentro de tudo. 101.1 Rádio Pop Cariri. Mandando um abraço especial para Marinha lá no Tambor e Dida, curte a nossa programação. Obrigado, Merilândia de Andrade, Ronaldo Guedes, a essa turma maravilhosa. A Val chegou por aqui deixando mensagens, né, Val? Bom dia.
1: Bom dia, Gerana. Bom dia. Como é que tá você, minha lindona? Você é linda, eu vejo você aqui na foto. Bom dia para você. Hoje eu quero que você passe uma música de Leonardo. E hoje eu vou votar nele.
0: Eita!
1: Eu quero que você passe uma música dele que eu ofereci aqui para a mulher do meu que está aqui comigo, Kelinha. Como é o nome da tua menina, Kelinha? Yasmin. Yasmin, o menino. Gabriel.
0: Cheiro.
1: Fábio.

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0: Um abraço pra Leleu lá em Boa Vista, curtindo a gente. Emília, obrigada pelo carinho. Um abraço pra minha amiga Cidália. Também a Gerana, minha xará, mais conhecida como a Jane, curtindo a nossa programação. Agora tem pra essa galera.
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0: Aí, sucesso AGP, mama! A gente vai ficando por aqui no oferecimento da Luna, distribuidora de bebidas, e também da Brasil Locações, de volta gerando sábado, mais cedo, porque tem jogo, mas a gente faz o programa Parada Pop mais cedo, tá bom? E domingo a gente se encontra, se Deus quiser, a partir das 8 horas, com mais um Brega Pop. Obrigada pelo carinho de todo mundo. Tenha uma semana iluminada, abençoada, cheia de luz, de vida e prosperidade. As últimas de hoje, Leandro e Leonardo.
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2: Meio-dia e 28.
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4: Meio-dia e 42.
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4: Meio-dia e 55.
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1: 1:40.

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3: 1h49.
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2: 1:52.
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1: 12 e 12.

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1: 12:25.
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2: 2h42.
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4: 12h53.
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2: 3h24.
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3: 3 e 34.

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1: 13h55.
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4: 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Já os planos PGBL e VGBL da Previdência Privada têm diferentes tributações e formas de declaração, por isso devem ser tratados de forma distinta. 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
1: 436.

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2: 4h22. 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
1: 4h25.
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1: Rafaela Santos.

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1: 4:47.

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2: 4h50.
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3: 5:40.
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0: 16 horas.
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1: 6 e 15.
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1: 6h32.
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2: 6h51.
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1: 7:36.

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2: 756.
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1: 8h57.
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